0: tema, ¿verdad? Hace rato
1: Los
0: como
1: grandes
0: pororó
1: datos
0: me
1: parecen
0: salían los
1: más
0: videos
1: conocimiento
0: de
1: general.
0: ahora desaparecieron los videos. Pero enseguida, enseguida. Eso es lo importante de que podamos dar opción también a la audiencia de que puedan ellos
1: Quiero hacerlo
0: saber,
1: escuchar, porque ya lo
0: escuchar.
1: tengo en línea al doctor Ronald,
2: La impresora.
1: historiador, escritor. Acá está. A ver,
0: A ver.
1: vamos a escuchar lo que
3: No
1: dice.
3: de frontera seca. Nós temos 8 mil quilômetros de mar. Ainda controlamos da nossa responsabilidade 5 milhões e 700 mil quilômetros de água que a gente tem que tomar conta no mar. A gente tem fronteira com todos os países da América do Sul, menos com o Chile e com o Equador. A gente tem a África na nossa frente. E a gente tem os loucos pelo mundo querendo fazer guerra. E a gente não pode se esquecer que, embora a gente só goste de paz, a gente seja de paz, nós gostamos de carnaval, nós gostamos de samba, nós gostamos de futebol, nós gostamos do Corinthians, mas nós gostamos do Vasco, tá? Então veja, então a gente gosta de tudo e a gente gosta de paz, mas a gente não pode se esquecer que um belo dia o Paraguai resolveu invadir o Brasil, invadiu o Corumbá, ao mesmo tempo invadiu o Uruguai, ao mesmo tempo invadiu a Argentina. E aquela guerra que parecia que era nada, durou 5 anos. E aquela guerra, eu ainda não tenho preciso, mas deve ter consumido o equivalente a 5 orçamentos do país naquela época. Porque quando tem uma confusão, ninguém fica perguntando se tem dinheiro ou não tem dinheiro. A hora que começa a confusão, ou você arruma, ou você está ferrado. Então, nós tomamos uma ação de que cuidar da defesa. Esse país é muito poderoso. Além dessa quantidade de 8 milhões e meio de quilômetros quadrados, a gente ainda não sabe a riqueza dos minerais críticos e terras raras que a gente tem nesse país. A gente tem a maior floresta do mundo, sabe, como reserva. A gente tem 12% de água doce do planeta Terra. A gente tem 214 milhões de pessoas que a gente tem que tomar conta. Sabe? Então, nós precisamos levar em conta que a defesa é séria. Porque se a gente vai conversar com algumas pessoas, vai ter que gastar dinheiro com Forças Armadas. Para quê? Não precisamos disso. Não precisamos disso. Eu sempre falo o seguinte, as Forças Armadas é que nem Deus. Você pode não acreditar. Mas quando você tiver a primeira dor de barriga, você vai, ai meu Deus. Não é isso? Então, as Forças Armadas é a mesma coisa. Por isso que eu digo o seguinte, eu quero as Forças Armadas bem preparadas, bem treinadas, com os soldados que for suficiente para tomar conta desse país, e quero ela bem preparada do ponto de vista do poderio de armamento e conhecimento científico e tecnológico, para que a gente possa andar de cabeça erguida, sem nenhuma arrogância, falando em paz, mas preparado para não deixar ninguém meter o nariz no nosso país.
0: Bueno, ahí está, esto era lo que decía Luis Ignacio Lula da Silva con relación a esto.
4: Amaneció mal, parece, para...
0: No sé qué pastillita anda tomando.
4: Algo le habrá exagerado.
0: Pero con... realmente, para muchos, sorprendió, porque recuerdo hace décadas atrás, por poco nos pedían disculpas cuando necesitaban, obviamente, de Paraguay. Está con nosotros el historiador y conocedor profundo, para mí uno de los mejores, el doctor Ronald Villeredo. Doctor, buenas tardes, ¿cómo te va? Un placer saludarte.
5: Buenos días, Samir. Entiendo que está Robert también contigo. Y buenos días a toda la audiencia de Radio Concierto. O sea, las órdenes, Samir.
0: Bueno, doctor, teniendo en cuenta, y vamos primero a la historia, ¿verdad? De esto que decía Luis Ignacio Lula da Silva, en relación a que un día se le ocurrió a Paraguay invadir Brasil, invadir Argentina y invadir Uruguay. ¿Cómo ves? Y esto obviamente un cachetazo a la historia. Este es el famoso discurso del agresor, ¿cómo se suele decir?
5: Sin duda, Samir. Mira que justamente desde que se hizo público y viral el video este, la comunidad académica en general, por siempre estamos en contacto a través de grupos de WhatsApp y también de otras redes sociales. Yo creo que hay un repudio generalizado a estas desafortunadas declaraciones de Luis Ignacio Lula da Silva, ¿verdad? Que incurre en lo que nosotros normalmente.